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0: Bolas, nesta loja as coisas estão sempre a subir.
1: Perdão, minha senhora. Tem ali aquelas escadas que vão para o andar de baixo. É sempre... é sempre a descer. A descer.
2: Ai, ai. Enfim, sós.
3: Sós? Mas quais sós? Quais sós? Eu casei foi para estar acompanhado.
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2: Uma edição saída de emergência. A internet está quase em todo lado. Só falta chegar ao cimo da serra. Até lá, os pastores vão ter que arranjar alguma coisa para fazer enquanto a sua cabrita berra. Olá, bom dia, compadre Zé Cabrito.
3: Ora, bom dia, meu amigo Manel Borrego. Então, como é que vai a vida?
2: Olha, é uma coisa de sempre. Passa-se os dias aqui na serra a tomar conta das cabras, não é?
3: Ah, pois é, mas o senhor sabe que esta vida de pastor é mesmo assim, ora.
2: É, pá, eu só acho que as coisas deviam de ser diferentes. Agora, com esta tecnologia toda, a gente vier a tentar outras coisas para se entreter.
3: Então, o que é melhor que isto? Ora, passar o dia a correntar carneirinhos é uma maravilha. Ora, a mim, olha, tira-me as insónias todas.
2: Ah, nota-se, nota-se. Vá-se-me-se, passa os dias a dormir e depois, olha, queixa-se que os lobos lhe levam os bichos.
3: Oh, homem, vale baixo, pá. Se o patrão descobre, ainda me manda para a rua, pá.
2: Oh, mas é como lhe digo, compadre. Faz-nos falta uma coisa moderna, olha. Eu sei lá. Olha, a internet!
3: Internet? Aqui na serra? Ora, amigo, aqui em cima apanha-se telefonia e mal. E ora, quanto mais termos internet, ora bem essa,
2: é? Ah, mas isso é que você me se julga. Então eu não vi na televisão aquele rapaz que é pastor como nós a dizer que navega na internet e mais não sei o quê.
3: Ah, isso é tudo mentira, ó.
2: É verdade. Nós só não conseguimos porque aqui não há rede.
3: Oh, compadre. Tenha certeza que o sol não anda a fazer-lhe mal à nabiça.
2: Ah, mas porquê?
3: Então está para aí a falar em navegar na rede, mas a gente está no meio dos montes. Lá longe, à beira-mar, e é que eles podem navegar e pescar com uma rede, ora essa.
2: Ah, homem, esse mesmo que você me sempre passa os dias a dormir, não se moderniza, não lê?
3: Oh, compadre.
2: Sim, sim, então não sabe que a gente pode navegar em qualquer sítio. É só preciso um computador e uma ligação a essa internet.
3: Ora, agora bem, ora, rasparta. Mas como é que você me quero como tudo cá na serra se a gente nem tem eletricidade.
2: Olhe, porque eles agora já inventaram uma coisa que lhe chamam... Olhe, que lhe chamam portáteis, que são computadores que podem trabalhar e sem eletricidade.
3: Puxa, que esses magandos agora inventam tudo e mais de alguma coisa.
2: Ah, pois é. Olhe, se eu tivesse uma coisa dessas, podia vir cá para cima e abrir um blog ou uma página minha para eu poder contar e como é que é a vida de pastor.
3: Ora, e olhe que isso é que é uma bela ideia. E como é que se chamava a página?
2: Net Cabra!
3: Até nem ficava mal, não, senhora, ora?
2: Pois, e se quisesse, até vosso mocê podia escrever lá no meu blog.
3: Eu? Oh, compadre, veja lá que a única vez que cheguei perto de um computador e o que é aquilo foi daquela vez que os GNRs me levaram lá para o posto por... por conduta imoral e com... Olhe, imoral e com animais de pasto.
2: Já me estou a lembrar. Foi o dia em que vosso mocê andava correndo todo nu atrás das cabritas.
3: Já sabe como é. Estava a ver se conseguia produzir uma pura lã virgem.
2: Sim, sim, consegui.
3: Não, raio, das cabritas correu muito depressa e eu não consegui, foi apanhar nenhuma.
2: Mas fui apanhado pela GNR, olha essa.
3: E mal pago, compadre, mal pago.
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2: 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Ora, ouçam esta cena que se passou na sapataria.
12: Tenha a bondade de dizer.
13: Eu queria ver uns sapatos iguais àqueles vermelhos que estão na montra.
12: Olha, se são para si, não vale a pena, porque não temos a sua medida.
13: Essa agora, como é que o senhor sabe a minha medida se é a primeira vez que eu entro nesta sapataria?
12: Oh, minha menina, eu estou há quase 20 anos nesta profissão e mal entram ali à porta, eu reconheço imediatamente a medida e restantes pormenores de qualquer cliente. Pelo pôr do pé, pelo dobrar dos joelhos, pelo abrir das pernas, etc, etc. Portanto, a menina, além de ser menina, calça o 37, não é verdade? Pois naquele modelo de sapato já só temos até ao 36.
13: Olha, mesmo assim eu quero experimentar. É que às vezes...
12: Acha que sim, vê-se logo que ainda é menina.
13: Como é que disse?
12: Nada, nada. Aqui tem o 36 dos sapatos vermelhos que estão na montra. Queria sentar-se e experimentar, sim? Ora, como vê, não é... Olá, mas o que é que eu estou a ver?
13: Como é que disse?
12: Nada, nada, nada. O que eu estou a ver é que o 36 não lhe entra de modo nenhum, minha
13: menina.
12: Vai,
13: pronto, olha, desisto.
12: Não desisto nada, não desisto nada. Tens variedíssimos modelos, de variedíssimas cores, mesmo à sua medida. Olha, tem aqui, por exemplo, estes e mais estes. Que tal? Ora, vamos lá calçar estes e se não gostar deles, eu tiro tudo das prateleiras até a menina encontrar um par que satisfaça.
13: Ah, mas olha, eu não queria incomodar.
12: Não incomoda nada, ora essa. A sapataria, sempre a enfiar limitada, nunca deixa de sair nenhuma cliente sem insatisfeita. Vamos lá experimentar estes então, está bem? O quê? Não gosta? Não faz mal, temos já aqui outros ao seu dispor.
14: Ainda bem que a encontrei. A menina esteve ali na loja ao lado a comprar umas peças de lingerie, não esteve?
13: Ah, estive. Até comprei uns bodies e uns conjuntos que experimentei. Qual é o problema?
14: O problema é que eu tenho aqui as suas calcinhas. Esqueceu-se de as vestir.
12: Acontece, né?
13: Ah, seu malandro. Por isso tanta amabilidade ou obrigar-me a experimentar os sapatos todos da sapataria. Acha bonito?
12: Para ser sincero, acho lindo. Achei até que era uma prenda.
13: Uma prenda? Acha-me parecida com o Pai Natal, acha?
12: Pois é, as barbas do Pai Natal são brancas. Lá isso são.
13: Ai, homem, como é que eu tiro estas nódoas das tuas calças? Nem que fosse uma supermulher.
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17: Olá, queridinha. Vais pôr estes restos ali aos gatinhos?
18: Sim, eles gostam disso, dona Sinha.
17: Mas o que é que tu julgas que é isto? Para os gatos poderem não gostar.
18: Sei lá. Eu só sei que ouvi a minha mãe dizer que a dona Sinha tinha ido tirar umas peles do pescoço.
19: Ai, que menino tão bonito. Então, vais apoiar a seleção nacional com entusiasmo, vais?
20: Não é com entusiasmo. Mas é com uma bandeira nacional que eu encontrei ali pendurada no pau da junta de freguesia.
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1: Sexta-feira, 14 de agosto. Sentes este cheiro no ar?
2: Ah, é a marzia. É a marzia de coco.
1: Não, é o cheiro a feriado de 15 de agosto e a franga sabe da festa da aldeia.
2: Ah, a maravilhosa combinação entre trânsito na ponte, festas com farturas e aquele vizinho que decidiu ir de férias e deixou o cão a ladrar à varanda.
1: Seja como for, a sexta-feira chegou e o fim de semana já ninguém nos tira.
2: Exatamente. Desligo o cérebro de trabalho, junte-se a nós e aumente o som porque o programa começa agora.
1: Epa, sabes que o dia 14 de agosto é oficialmente o dia em que o português revela o seu lado mais competitivo e militar e...
2: Hã? Por causa da corrida para apanhar o lugar do trânsito para o sul?
1: Não, por causa da reserva do território na praia. Às 7 da manhã já tens famílias na praia em modo spot. Monta o guarda-sol com uma marreta, estendem 6 toalhas e marcam um perímetro de 50 metros quadrados com pedras.
2: É verdade. Se chegas à praia às 9 da manhã, já não encontras areia livre. Encontras é o plano, olha, um plano de loteamento de um condomínio prisado. E preparem-se, porque este fim de semana, de 15 de agosto, é o pico nacional das festas, rumbarias e bailes da aldeia.
3: Ah, maravilhosa época em que a gastronomia tradicional atinge seu expoente máximo.
2: Exatamente. Então, e nomeadamente com a fartura recheada, a fartura é o único alimento no planeta que desafia a medicina. Tem 2.000 calorias, é 90% de óleo de fritura, é comida às 2 da manhã, a seguir a andar num carrossel, a girar 80 km por hora.
3: E o melhor de tudo, como em agosto estás de férias, o teu cérebro convence de que aquilo faz bem à digestão porque é fruta da época.
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17: Os compadres lá na feira viram tachos e panelas. Voltaram com a bebedeira sem trazerem nada para elas.
16: estou a ver que eles não voltam tão cedo, comadre Alfarroba.
18: O meu que se atreva a voltar depois do sol posto, quem lhe põe o cabo da vassoura na lombeira sou eu. Temos que nos impor, comadre. Isto agora, graças ao 25 de Abril, virou para o nosso lado, comadre. Eles agora são iguais à gente. Os homens deixaram-se pôr por cima de nós, as mulheres.
16: Olha, se quer que eu lhe diga, o meu já há muito tempo que não se põe, comadre.
18: Olha, comadre, coisa, são eles que vêm aí. Eu conheço bem o jurar do burro do meu homem.
16: Ai, são eles, são, comadre Alfarroba. Ah, mas veja bem como eles vêm, agarrados um ao outro e todos tortos.
18: Tortos para a esquerda e agarrados assim em bloco. Até parece que vêm de uma manifestação do bloco de esquerda, salvo seja.
19: Olá! Olha as nossas mulherzinhas à nossa espera. São os amores, não são, ó, compadre?
20: Cuidado com o português, compadre Poiso. Se elas são mulheres ou do sexo menino e no feminino, não deve haver amores. No feminino deve ser amoras, não é verdade?
19: Safa que o compadre, desde que foi convidado para se candidatar à junta, até dele é intelectual.
16: Mas que raio de conversa é esta?
18: Olha, comadre Alfarroba, eles me trazem os tachos que foram comprar à feira.
16: Ai, é verdade, hein? Afinal, onde é que estão os tachos ou os seus babadolas?
20: Alti e mais respeitinho, está bem? Nós não compramos os tachos porque nos ofereceram dois tachos sem pagar.
19: Vocês estão prontos, futuros candidatos a deputados à Assembleia da República. O líder do nosso partido apanhou-nos lá na feira e convidou-nos para a lista de candidatos do partido. Os tachos estão garantidos.
18: Ótimo. Quer-se dizer, vocês governaram-se. Beberam e esqueceram-se que nós estávamos à espera dos tachos.
20: Ah, para vocês, por enquanto, não há tachos nenhums, porque o partido decidiu-se pelos machos.
16: Isso agora! Mas só há tachos para os machos, mas porquê?
19: Porque foi decidido que os tachos são para os bois e só para os bois. Tenho dito.
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13: 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As praias mais limpas estão. O que se poupa não vai para o chão. Sejam cascas de melão ou até migalhas de pão.
21: Então, como é que vão estes dias de praia?
22: Prazer em vê-la, madama.
21: Obrigada.
22: E olha, por enquanto há menos lixo do que era hábito.
21: O quê? Ah, nem mesmo espinhas de bacalhau.
22: Pois não, madama. Agora, quando regressam, nem cá deixam as espinhas. É que as espinhas de bacalhau podem servir para, no dia seguinte, darem gosto ao arroz e às pataniscas.
23: Então, banheiros, banhocas, é verdade que agora aparecem menos beatas e pontas de cigarro aqui na praia?
22: Oh, muito menos, senhor engenheiro. Como o preço dos cigarros tem subido e vai continuar a aumentar, os fumadores não deitam nada fora.
23: Nada?
22: Não, não, senhor engenheiro. Os fumadores, presentemente, quando os cigarros chegam ao fim, até fumam as unhas e os dedos.
21: Como é que é, banheiro Banhocas? Nem as cascas de fruta ficam agora por aqui a sujar a praia.
22: Não, nada disso, madama. A fruta deixou de ter casca.
21: Deixou de ter casca? Então o que é que fazem agora às cascas da fruta, hein?
22: Olhe, bem raspadas e aproveitadinhas, quando se chega à casa, dão uma ótima salada de fruta para o jantar.
0: Oh, banheiro Banhocas, não digas que nem aquelas coisas que a gente sabe deixaram de ficar para aqui à noite da praia.
22: Quais coisas, senhor Ruburediçá?
1: O meu avô queres referir aos fugitivos, mas está com medo de dizer o que é por eu estar aqui, percebe?
22: É verdade, senhor Ruburediçá. Encontram-se menos preservativos de manhã aqui na praia.
0: Por que será?
22: Olha, não faço ideia.
1: Ah, mas faço eu, olha. Agora, para os pouparem, voltam os fugitivos ao avesso para os usarem outra vez. Deve ser isso.
22: Se calhar até os lavam, não?
1: Ah, é possível, é. O que não dá muito jeito é passar-lhes a ferro para os engomar.
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28: Este fim de semana de meados de agosto junta duas grandes tradições nacionais. A volta a Portugal em bicicleta e as filas de trânsito a caminho do sul.
29: É verdade. E a competição este ano está renhida.
28: Completamente. A única diferença é que os ciclistas sobem a Senhora da Graça a 20 km/h debaixo de 40 graus.
29: E o condutor português na Adwes está parado há 2 horas no mesmo sítio, sem ar-condicionado, e a ver um ciclista de 80 anos a ultrapassá-lo pela berma num velocípede com alcofas. E para fechar, uma homenagem ao lanche mais icónico das praias portuguesas neste mês de agosto.
28: Ah, a famosa bola de Berlim.
29: Exatamente. A bola de Berlim é o único bolo do mundo que vem sempre acompanhada de um ingrediente de surpresa gratuito.
28: Qual? O creme extra?
29: Não. A crosta de areia fina trazida pela nortada. Tu dás uma trinca com todo o entusiasmo no mundo e, de repente, ficas sem saber ou na dúvida se estás a comer um bolo frito ou mastigar cimento fresco da construção civil.
28: Ah, o verdadeiro crocante marinho.
29: Claro. E a mais incrível é a resignação do português. Sopra a areia por cima, dá outra trincada e ainda diz: epá, até dá um certo estaladiço ao creme. Não está nada mau.
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2: 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São 7 horas.

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0: 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São 8 horas.
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1: 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São 9 horas.
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0: Diogo, em destaque, há novidades sobre o incêndio num restaurante português da Suíça.
1: Há pelo menos uma portuguesa desaparecida na sequência desse incêndio em Tuzis, na Suíça, uma informação apurada pela Antena 1 junto da polícia local. O autarca de Carraseda de Anciães, no distrito de Bragança, está preocupado com os efeitos do incêndio nas vinhas e também no turismo de concelho. Carraseda de Anciães foi nos últimos dias afetada pelas chamas. A estreia é logo com a equipa da casa, a Seleção Nacional Feminina de Voleibol, defronta o Azerbaijão na fase final do Campeonato da Europa que decorre em Baku.
0: Os mesmos 20 graus no Porto e em Coimbra, esta hora 22 em Lisboa e Ponta Delgada, 24 Faro e Funchal. As notícias com Diogo Miguel Pereira.
1: Há pelo menos uma portuguesa desaparecida na sequência de um incêndio num restaurante na Suíça, em Tuzis. A informação foi confirmada em instantes Antena 1 por fonte da polícia local. Serão ao todo pelo menos 5 pessoas desaparecidas, 8 ficaram feridas, 2 delas em estado grave. Miguel Soares, falaste há pouco com uma portuguesa que vive perto desta localidade.
2: Chama-se Mila Vidal. Conta o pouco que sabe sobre o incêndio, um português que escapou às chamas e as pessoas desaparecidas.
3: Cinco pessoas desaparecidas, que ainda não se sabe, e tem um português que, graças a Deus, conseguiu sobreviver, subiu para o telhado e que encontra-se bem, foi ao hospital, não é? Mas graças a Deus está bem.
2: Conhece esse português?
3: Conheço porque trabalha para o meu genro. Está bem, graças a Deus. O que perdeu foi tudo, não é? Mas alguém há de ajudar, se Deus quiser.
2: Mas ele estava ligado ao restaurante?
3: Dormia lá, porque o restaurante tinha também quartos de dormida.
2: Era hóspede do restaurante. O alerta foi dado de madrugada. Em fotografia divulgada esta manhã pela polícia, vê-se um edifício residencial de vários andares a ser consumido pelas chamas, com labaredas a sair das janelas de um andar superior, enquanto uma espessa nuvem de fumo se eleva acima do edifício. O incêndio terá começado no segundo andar do restaurante com apartamentos. Como a escadaria ruiu, foi necessário abrir o telhado com a ajuda de uma grua, explica a polícia. Uma centena de bombeiros foi mobilizada para extinguir o fogo. Ainda decorrem as operações de caldo, o edifício ficou totalmente destruído. A polícia da região adianta em comunicado que 14 pessoas conseguiram sair do edifício em chamas, 8 delas com ferimentos, 2 em estado grave. Os feridos foram levados para 3 hospitais mais próximos e também para o de Zurique. Foi, entretanto, aberto um inquérito pelas autoridades suíças para procurar determinar as causas do incêndio.
1: E fonte de representação diplomática portuguesa adiantou ontem que já vai a caminho do local uma equipa para prestar apoio na sequência deste incêndio em Tuzis. A polícia local avançou também à Antena 1 há pouco que há pelo menos uma portuguesa desaparecida. O Sindicato Nacional dos Oficiais de Polícia classifica de atribulado este primeiro ano de funções da Unidade Nacional de Estrangeiros e Fronteiras. Esta unidade entrou em vigor a 21 de agosto do ano passado e substituiu o CEF no controle de fronteiras e fiscalização de imigrantes. Em entrevista à Lusa, o presidente deste sindicato, Bruno Pereira, revela que a situação nos aeroportos está melhor depois de um ano que não foi fácil.
4: Não há dúvida nenhuma que foi um ano muito atribulado, ainda para mais quando foi o ano em que se implementou a 100% o novo controle de fronteiras, uma função que estava ainda a conhecer, que estava ainda a desenvolver, que estava ainda a aprender. A PSP passou imensos sacrifícios e a própria direção da PSP teve que tomar decisões estratégicas para conseguir, enfim, considerar uma resposta mais reforçada àquilo que era uma necessidade imensa, sobretudo na segurança aeroportuária, ainda para mais face às grandes limitações que desde há muito tempo existiam no aeroporto. Coisa que, ao parte delas, já foram ultrapassadas com o alargamento da área de fronteira, com o reforço de polícia na fronteira. Desde então nunca mais se ouviu, pelo menos, problemas de grandes filas, de grande conturbação da fronteira.
1: Melhorias apontadas pelo Sindicato Nacional dos Oficiais de Polícia, melhorias essas que não convencem a Associação Solidariedade de Imigrantes, que recorda o que de mal correu no último ano, numa unidade que o presidente Timóteo Macedo acusa de ser perseguição aos imigrantes.
5: Nós nunca estivemos de acordo com a criação desta unidade, à semelhança que existia e que existe ainda nos Estados Unidos da América, que é uma polícia que tem uma perspectiva da perseguição dos povos imigrantes, uma perspectiva policial. São as longas filas de espera nos aeroportos, são os centros de detenção completamente esgotados, sem o mínimo de condições, sejam elas quais forem, só do ponto de vista de apoio, só do ponto de vista humanitário, de condições de higiene, na alimentação, etc.
1: As críticas da Associação Solidariedade Imigrantes ao funcionamento da Unidade Nacional de Estrangeiros e Fronteiras, um ano depois de ser criada, herdou as funções policiais do SEF, enquanto que a AIMA, a Agência para a Integração, Migrações e Asilo, recebeu a parte administrativa. A Seleção Nacional Feminina de Voleibol arranca hoje a fase final do Campeonato da Europa, que decorre em Baku. O primeiro jogo de Portugal acontece logo à tarde, às 4, e é logo frente à seleção da casa, Bruno Malveira Marques.
6: A seleção portuguesa de voleibol feminino estreia-se hoje no Campeonato da Europa da modalidade. Baku, a capital do Azerbaijão, é um dos 4 palcos da fase final da competição. Portugal participa pela segunda vez na história num Campeonato da Europa, uma seleção renovada que tem como objetivo, além do desenvolvimento contínuo, fazer melhor do que em 2019, ano da estreia, quando não conseguiu conquistar qualquer vitória. O primeiro desafio é desde logo de elevado grau de dificuldade. Portugal defronta o Azerbaijão, a seleção anfitriã que vai contar com o apoio massivo dos seus adeptos. A partida está agendada para as 4 da tarde, hora portuguesa, um primeiro teste de exigência máxima para uma equipa que quer mostrar em Baku que está preparada para escrever um novo capítulo na sua história. Para lá do Azerbaijão, Portugal irá medir forças diante da Bélgica, Países Baixos, Espanha e Roménia.
1: Para já é a vez da equipa da casa, o Azerbaijão, é o adversário de Portugal nestes europeus de voleibol feminino. Ouvimos a reportagem aqui do enviado especial da Antena 1, Bruno Malveira Marques. O autarca de Carraseda de Anciães, no distrito de Bragança, está preocupado com os efeitos do incêndio nas vinhas e no turismo do concelho. Houve 2 incêndios principais que passaram por Carraseda. O último deles ainda está em trabalhos de rescaldo. Com os prejuízos ainda a ser calculados, o autarca João Gonçalves espera que o governo possa chegar-se à frente. Gonçalo Costa Martins.
7: É a esperança do autarca de Carraseda de Anciães, numa altura em que ainda se contam os prejuízos. João Gonçalves diz que está a ser equacionada uma ajuda de emergência da Câmara, destinada a agricultores e produtores para alimentarem os animais que perderam a comida, que é também paisagem no concelho. Mas, como noutros incêndios do passado, João Gonçalves pede apoios do governo.
8: Nestas ocasiões tem havido sempre um olhar de apoio.

0: ou possam fazer outro tipo de desportos ligados à natureza. É natural que muitas dessas infraestruturas tenham ardido, estejam afetadas.
1: Mas também o setor primário é motivo de preocupação, não só por causa da agricultura ou da pecuária, mas também por causa da produção de vinho.
0: Ele entrou mesmo no Alto Douro Vinhateiro, ele entrou mesmo, e portanto arderam com certeza, de certeza, algumas vinhas, que são fonte de rendimento, obviamente, e que têm a relevância que têm, não só para a produção local, para que estes produtores possam sobreviver nas suas atividades profissionais.
1: Contas que ainda estão a ser feitas, Diogo, por causa deste incêndio que esteve não só em Torre de Moncouro, mas que também afetou Carraseda de Anciães.
2: Os prejuízos em Carraseda de Anciães e Torre de Moncorvo ainda estão a ser contados. O Alto Douro Vinhateiro não escapou ao fogo. O Vide Plantena 1, o presidente da Casa do Douro, Rui Paredes, espera saber nos próximos dias a dimensão dos estragos. Essa contagem, conta, vai ser feita pela Comissão de Coordenação e Desenvolvimento Regional do Norte.
3: Nós estamos à espera precisamente de perceber a dimensão, ou seja, através dos técnicos da DRAP, ou seja, CDR, EN, no sentido de perceber a área que foi afetada, principalmente a vinha, porque naturalmente houve outras culturas que foram muito afetadas, tem a ver com pessoas, tem a ver com prejuízos, tem a ver com a distância que as pessoas podem ter de estar nestes territórios de baixa densidade.
2: Rui Paredes, da Casa do Douro, ouvido pela Antena 1. Há prejuízos também na vinha, não escapou ao fogo. Fazem-se agora as contas.
4: Diogo Miguel Pereira, notícias em simultâneo com a RTP Antena 1 Madeira, Açores e RTP Mundo. 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Muito bom dia, hoje é sexta-feira, 21 de agosto. Vamos atualizar a informação de trânsito com a Sandra Pereira. Olá.
5: Olá, muito bom dia, Augusto Fernandes. Temos ainda para resolver um acidente na Estrada Nacional 15, entre Baltar e Vandoma, e

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0: 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São 12 horas.
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7: Tertuliando e palavrando de e com pessoas, comida e cultura. Ora, bom dia a todos aqueles que nos acompanham nestas nossas conversas. Mais uma vez, um agradecimento muito especial ao Carlos Campos pela sua assistência técnica de sempre. E, enfim, e se a voz, a nossa presença aqui não fará sentido, portanto, só espero mesmo é que nos ouçam e estejam presentes, e a nossa intenção é construtiva, é informativa, e penso que nós temos algo a ganhar com as nossas formas expositivas de motivar, de sensibilizar às causas que defendemos. Hoje a nossa conversa não tem especialmente um sabor agridoce, né? Aquele que nos obriga a contrariar algumas facilidades interpretativas de uma tradição que teme em ficar presa apenas no passado. Bem, não estamos aqui só para fazer constatações, não é? Ou para dizer que a nossa cozinha é deliciosa, os temperos são ótimos. Enfim, não, é muito mais do que isso para preservar a tradição e defender uma causa mais perto dos valores que nós dizemos humanos. Nós somos uma confraria, confraternização, amizade, empatia, portanto tudo isto faz parte dos nossos ingredientes, não é? Então, na cozinha tradicional, os produtos da época são de facto os verdadeiros reis das nossas panelas e tachos, e isso ao longo do tempo das nossas conversas tentamos sempre pôr isso ao de cima, não é? E se pensarmos bem, a importância vital de defender o consumo da época, teremos que alargar a conversa à sustentabilidade e à identidade regional. E é isso que procuramos fazer, de várias maneiras, de várias formas, mas o assunto bate sempre na mesma tecla. E quem nos segue nas redes sociais e por aqui, porque de facto escrevemos imenso sobre as coisas, juntamos bastante também, a nossa confraria defende categoricamente que a tradição não pode apenas ser mostrada ou aplaudida. Ela exige consumo ativo, exigência e verdade para que tudo isto faça sentido, porque não somos propriamente uma associação lúdica ou de animação. Temos uma tarefa a cumprir e uma missão, digamos. É mesmo assim. E agora, antes de passar a palavra aos amigos confrados que sempre marcam presença neste programa, tal como eu, se esforçam para cumprir a sua missão, como eu acabo de dizer, não é? Vou agora aqui abrir uma janela sobre o futuro dos nossos eventos, aqueles que já criam raízes na nossa terra. E este ano estaremos presentes na Feira de Grândola como uma mostra alargada dos nossos afazeres, e contamos desde já com a vossa visita. E verdade se diga que vamos ter por lá algumas surpresas. Penso que até mesmo um sorteio que seguramente vai ser bastante interessante. E também dizer agora aqui, aproveito que também para anunciar dois dos nossos momentos maiores que se repetem e se aprimoram. Porque, na verdade, estamos na Vila de Grândola, a conferia, como sabem, até vai fazer 16 anos de existência, mas, na verdade, tem construído o seu caminho passo a passo, procurando, de facto, implementar um conceito. E isto não é uma coisa rápida, não é? Não é uma coisa rápida. E não é uma amostra de vaidades, nem uma amostra de capas, não é? Enfim. E neste caso, falo precisamente o nosso encontro dedicado ao brasão do nosso concelho. Tal símbolo, onde o javali recorda as origens de Grândola, não é? O que já se sabe, não é? O que nasceu dos caçadores que vinham aí das diferentes vilas e aldeias e vinham aqui para o concelho de Grândola e à medida que iam caçando iam fazendo os seus petiscos com o javali e daí surgiu a grande olha, não é? A grande olha que alimentava a alma dos seus feitos, porque após a caçada eles juntavam-se e faziam aquele convívio. Este ano levámos a Vasquia com um concurso para selecionar o prato. Vamos apresentar, aliás, um prato que vai ser apresentado por 4 restaurantes do nosso concelho. Anotem na agenda, será no dia 23 de outubro, é claro, teremos um júri bastante... que tivemos que selecionar, pessoas entendidas, interessadas, para que estas coisas de valorização regional tem, com a sua devida identidade, portanto, considerando que faz sentido e por isso mesmo este concurso vai existir. E depois, logo em novembro, vamos abraçar a 4ª edição do nosso mini festival do Tacho, integrando os festejos de São Martinho como novidade este ano. E vamos continuar a revelar, porque será também um evento que irá realizar-se nas Minas do Lousão, e também com a parceria de algumas entidades locais. E porque a nossa atividade não para, já deu para perceber, não é? Vamos também retomar o nosso chá das 5 aos sábados, nos Minas do Lousal, em parceria com a Palavra. Mas temos também aqui uma novidade. Em breve teremos uma surpresa mensalmente,

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0: 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São 14 horas.
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0: 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São 15 horas.
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0: 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São 16 horas.
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0: Olá a todos, muito boa tarde. 5 minutos depois das 17 horas, sintoniza os 91.3 FM da Rádio Clube de Grândola e esta é a emissão de sexta-feira, 21 de agosto, do programa Discos Pedidos. Sejam então muito bem-vindos e muito bem-vindas a estas 2 horas de emissão. Discos Pedidos a fazer-lhe companhia diariamente, segunda à sexta-feira, entre as 17 e as 19. Para pedir o disco da sua preferência, basta então marcar o 269-442-587. E depois de 2 dias sem Discos Pedidos, em virtude aqui de um problema de saúde, Discos Pedidos estão de volta então para a última emissão desta semana do programa Discos Pedidos. E vamos então atender já a nossa primeira ouvinte de hoje, a Maria Delmira. Muito boa tarde, Maria Delmira.
1: Boa tarde, Miss Carlos. Se quiser ficar melhor,
0: este já vai andando, sim.
1: E vamos ouvir aí a Amália, escutei uma carmesita.
0: Sim.
1: E vou indicar aqui a listinha. Para já, a amiga Irmina Costa, Maria do Rio, vai por Salveal Valério, a minha filha de Campo de Vici, o Vitor Amoroso, família, o Inácio da Gambi e família, que é outra administrada, Becas e as meninas dele, a Maria Elisa de Vado Valtreiro, a Maria Manuel de Aldeia de Pista, então da Cristo e toda a família, António Manuel Coimbra, a minha Gregória da Casa de Sal, para a família dela, minha Olinda e os filhos, a flor dela aqui de Carrapeiro, Maria e os filhos, Nuno Tomás Amado e família, a minha Júlia e os filhos, a minha vizinha Dulce e o marido, a minha filha e a família, a Belvina Matheus também, a minha filha e a família delas, para a minha família, a Cristina e família, e melhora o lindo cheirinho, e assim, muito melhora, que isso também vai me dar muito bem. Também a minha vida Nunes, casal Hortensinha, casal Avelino das Pontes, casal Fátima da Alcácer, o sal também com melhora, Maria da Conceição, e de Cima Pereira. E é um beijinho para as amiguinhas e para as suas filhas. Cristina Pereira, Julieta Dias, Ana Paula, Vendas Novas, Pedro Arrabia, Maria Estrendada e minhas amigas Arenda, e António Esperão e eu, Cristina, dele, bom para eles, casal Marinho, a minha dupla, beijinhos, minhas netinhas, eu tinha um bocado de beijinho grande para tomar vinho. Segunda-feira, um bom fim de semana para todos os amigos. E para ti também, para
0: vocês. Muito obrigado então, Maria Delmira. O resto então de uma boa tarde, um bom fim de semana. Um beijinho para si, outro para a Dulce. Um abraço ao Carlos e até segunda-feira então.
1: É segunda,
0: amigo. Adeus. Adeus, boa tarde, obrigada, boa tarde. Vamos chegar então com a Amália Rodrigues, Carmencita.

0: Carlos, vamos ouvir o Marante com o tema Sofrei por Ti. Vou já dedicar aí para a Dona Maria de Almeida, que deixou meia porta mal encostada para eu poder entrar. Obrigado pelo povo. Vai para a Pancinha Proença também, com tudo bom para ela. Amiga Belinda Espontos e também Dona Diolinda, Floriana, o Miguel da Sobreda, não sabe-se nada. Uma incógnita, não sei. Vai para o Becas, vai para a Dona Floriana também. Vai para o Agostinho Santos também, Hortência Marcolino, também para eles, com um bom fim de semana. E vai para o restante auditório e até segunda-feira, Carlos.
1: Muito obrigado então, Vitor. Um resto de uma boa tarde, um bom fim de semana, um abraço e até
0: obrigado,
1: segunda-feira.
0: Igualmente a todos.
1: Adeus, boa tarde, obrigado. Vamos então ficar com o Marante, Sofrer por Ti.

Estivemos então com o Marante. Sofrer por ti foi um pedido do Vítor Amoroso. São agora 17 horas e 17 minutos. A nossa linha encontra-se então disponível. Se nos quiser ligar, pode então fazê-lo através do 269-442-587.

0: E vamos agora dar as boas-tardes ao amigo Avelino das Pontes. Boa tarde, Avelino.
1: Ora, viva, boa tarde e muitas melhoras, senhor.
0: Obrigado.
1: Ora, vamos ouvir, diga. Então, quero ouvir o Tony de Matos no tema Só Nós Dois.
0: Uhum.
1: E é para dizer, povo lindo das Pontes, pátio linda. Porque este casal fez ontem 58 anos de casado.
0: Ah, muitos parabéns, então, aos dois, sim, senhora.
1: Há bocado era para dizer em off, o meu Carlos fugiu.
0: Ah!
1: A minha casa. Não deu tempo.
0: Pensava que não ia dizer mais nada, não sabia.
1: Está bem. Até a gente calada ainda que fala melhor.
0: Fui logo procurar a música.
1: Exatamente, fez muito bem. Vamos a isto. Vamos ouvir então a Tony de Matos para ligar aqui a minha de linda. Para este rapaz que está aqui já no ecrã, que é o Becker. É para dedicar aqui a minha de linda e a família, Francisca, Fátima, Becker, a Gregório de Alcácer, Elis Trindade e Daurinda, e a Almira, Cezinha Dulce, ao Valério, Maria Adela Botelho e António Cadeia, Isabel Sobral, Floriana, Vitor Amoroso, meu primo Helder, Marcelino e Hortense do Faralhão, Odecino de Inácio, de Gâmbia, Ana Paula de Ventas Novas e a filha Sara, Nuno Bonito de Setúbal, Nuno do Amante, Canal da Caveira, a minha prima Natizada no Torrão, beijinho para ela, de Alcácer, ainda não avisei que hoje já dá para tem que ligar agora. De Alcácer, as minhas primas Lisete, Cidália e Eugênia de Grândola, Irmelinda Costa, é o esposo, Olinda e Ivone de Grândola, e a família das pessoas que dediquei, a RCG, assim, amigo Carlos, continuação de bom programa e até amanhã, se quiser.
0: Até segunda-feira, então.
1: Ah, é?
0: Então, olha, então amanhã é sábado.
1: Ah, pois, pá.
0: É, pá, você está reformado, é assim. Já não sabe qual é o sábado, nem o domingo, nem o fim de semana.
1: Estou nervoso com o casamento.
0: Ai, ai.
1: Isso, o noivo de arraião.
0: Obrigado, então.
1: Bom fim de semana a todos.
0: Obrigado, um resto então de uma boa tarde aí para vocês, um bom fim de semana também. Um beijinho à Diolinda, um abraço para si e até segunda-feira então.
1: Boa tarde.
0: Adeus, boa tarde. Adeus. Vamos ficar então com o Tony de Matos, Só Nós Dois.

0: E vamos agora receber o amigo Becas.
1: Boa tarde, sou Becas.
2: Boa tarde, senhor Carlos Campos, como está?
1: Bem, obrigado. E você, como é que vai hoje?
2: Olha, por aqui vai tudo bem, graças a Deus.
1: Oi, senhora.
2: Você já está regivalente, é o mais importante.
1: Ou menos,
2: também. E daqui também fala o ex-amigo Avelino das Pontes.
1: Ah, ex?
2: Ex. Ontem ele era amigo dele, mas hoje já nasceu.
1: Então.
2: Ele não diz uma certa, ele está igual a mim. Já estava a dizer pá, até amanhã, estamos à fortuna de teres ido estes dias trabalhar, fazer discos, já quer dizer que vais amanhã, não?
1: Exatamente.
2: Então, ó, Lindo Estatolas, até lá calma, que o rapaz também precisa descansar, não? Oh, vai lá, vai. Como é que eu posso ser bom? Ah, e dizes tu assim, esta hora está a prima dele toda contente a rir-se destas maluqueiras. E a Delmira, que essa é outra, essa também faz uma festa, essa rapariga, está bem, está. É assim. Olha, mas o gajo até teve bem, pediu a música para ele. Olha, ele era para dizer estas coisas, mas já sabes que eu sou um livro aberto. Aquela santa tem uma paciência. Vou aturar todos os anos. E já não digo da mãe da Leonora a mesma coisa. Pronto, mas isso. E conversa até que se acabasse.
1: É mesmo, é mesmo.
2: Ai, ai, é assim. Temos que ir levando isto na brincadeira, senão era bom. Ora bem, cegonha branca dos Amantes do Alentejo,
1: não é? Não, não é cegonha branca. É cegonha branca, onde andas?
2: Ah, cegonha branca. Ok, obrigado.
1: E senhora?
2: E vou dedicar à Chica com as senhoras, para a Fátima, a tanta gente, para o Vítor, para o Nuno, para... para a Dona Antónia, para a mãe da Leonora, para a Leonora, para aquela santa, para aquela querida, daquela de Olinda. Também pode ser para o meu ex-amigo Avelino das Pontes, Gregório Olinda, para o João, para quem mais vai ser, para a Maria Júlia, para o Paulinho, Paulinho, os homens este ano não conseguiram, vamos ver depois para o fim como é que vai ser. Marcolino, o Valério deve estar a descansar. Epá, isto é tanta gente. Para o Luís Nunes, para todos, um ótimo fim de semana. Mais uma vez um abraço para si, outro para mim, obrigado. Tudo a correr bem e até segunda-feira, se Deus quiser. Ai, a Julieta Rato, não me posso esquecer que eu também estou sempre aí na escuta.
1: Sim, senhora.
2: Obrigado.
1: Obrigado eu, Becas. Um resto então de uma boa tarde. Um bom fim de semana aí para vocês. Beijinho às meninas, um abraço para ti e até segunda-feira então.
2: É segunda e tudo correr bem. Adeus e obrigado.
1: Adeus, obrigada, Becas. Adeus, boa tarde.
2: Tchau, tchau, tchau, tchau.
0: Vamos chegar então com o grupo de cantar regionais Os Amantes do Alentejo, Cegonha Branca, onde andas?

0: Estivemos então com o grupo de aliás, com o grupo regional, grupo de cantar regionais, Os Amantes do Alentejo, assim é que é, Cegonha Branca, Onde Andas, foi um pedido do Becas. E temos agora em linha a Gregória de Alcácer do Sal. Muito boa tarde, Gregória.
1: Boa tarde, Carlos. Ora, como é que vai hoje?
0: Vai andando.
1: Vai andando, pois é, se tiver a gente ir andando.
0: Diz, senhora.
1: Pois, amanhã é outro dia.
0: Exatamente.
1: Carlos, hoje vamos ouvir Bandaluza, Morena, Ai Ai, Ai Ai.
0: Sim.
1: Agora vou agradecer aí ao nosso papagaio, por me deixar papagaio de onde? De onde? Dos Corálias?
0: Não, é de São Briços.
1: Ai, São Briços, esquece-me sempre a localidade do senhor. Também ele é papagaio, então está num lado como outro. E é para nós as dois. É para a Isabel Sobral, para a senhora Avelina de Olinda. Parabéns por mais um aniversário de casamento e continuo a fazer ainda muitos mais, que eles ainda são jovens. Para a Maria Antônia Espingardeiro, para a senhora Arlindo, que é minha esposa, para a dona Delmira, na Rádio Salto, mais ou menos, para a Maria Manuela da Aldeia do Pico, para a Maria Hortense Marcolino, Ana Paula de Vendas Novas, dona Margarida Nunes, esposa, senhora Agostinho de Santos, esposa, dona Irmelinda Costa, dona Silvina Pereira, para o Becas, mais uma vez, e família, para a Fátima aqui de Alcácer, para a dona Conceição e família, para a Julieta Dias, para a dona Libertina Pereira, para a senhorita Alvina Mateus, para a senhora de Pinho e família, para a dona Amélia Paulo, para o senhor Valério Esposa, Nuno Manque, Elias Trindade e dona Isaurinda, dona Maria Júlia, Miguel da Sobreda, dona Ivone, dona Flor Bela, e para todos os participantes e ouvintes da RCG, para o Carlos de Vizinho, e tudo bom e até segunda.
0: Sim, senhora.
1: E a avançar como a Avelina.
0: Como a Avelina, até amanhã.
1: Faz isso é a gente ser reformado.
0: É, exatamente.
1: É isso mesmo. Até perdemos a conta aos dias.
0: É mesmo.
1: Então,
0: você é daqui que ainda vai trabalhando, não é?
1: Sim, mas acho que não. Acho que agora pronto.
0: Agora para.
1: Sim, chega.
0: Obrigado então, pronto. Gregório. Um resto então de uma boa tarde, um bom fim de semana, um beijinho e até segunda-feira então.
1: Obrigada, Carlos. Até
0: adeus, boa tarde. Vamos chegar então com os Bandaluza, Morena, Ai Ai.

Foram então os Bandalusa, Morena Ai Ai, foi um pedido então da Gregória de Alcácer do Sal. São agora 17 horas e 39 minutos. A nossa linha encontra-se então disponível. Basta então marcar o 269-442-587 e pedir então o disco da sua preferência. Nós ficamos então a aguardar a sua participação. Não deixe então de participar.

0: E temos agora em linha o amigo Inácio da Gâmbia. Boa tarde, Inácio.
1: Boa tarde, amigo Carlos.
0: Ora, boa tarde.
1: Está tudo bem? Já, com...
0: já
1: vai já melhor.
0: Já, já está melhor, já está.
1: É, isso é que interessa. Amigo Carlos, gostava de ouvir Chico na Vila. Chegou o fim de semana.
0: Sim.
1: Pode fazer aqui umas
0: dicas? Com certeza, faça favor.
1: Então vai já aí para o amigo Carlos e para toda a sua família, com muita saúde para todos. Vá para a dona Ana de Vendas Novas, família. Ana, um grande beijinho para ti, muita saúde e bom fim de semana para todos aí de casa. Vai para a dona Maria Hortense e Marcolina e família, dona Maria Belmira e família, dona Maria da Conceição e família, dona Fátima da Alcácer de Sal e família, rápidas melhoras para a dona Fátima, para a dona Erlinda Costa e família, dona Gregória da Alcácer de Sal e família. Acabei de ouvir agora há bocadinho, muita saúde também para todos aí de casa, para a dona Gregória, tudo bom. Para a dona Floriana e família, a dona Silvina Pereira e família. Agora vai para o nome do canal de Calveira e família, amigo Becas e família. Este amigo nunca me dedica, não sei porquê, não sei se está aborrecido comigo, se o que é que se passa aí com ele.
0: Com quem?
1: Estou a brincar. Yeah. Vai para o amigo Avelino e esposa de Linda. Amigo Avelino, um grande abraço para si. E conto muito com a dona de Linda, um grande beijinho para ela, com todo o meu respeito. Hein? E que sejam muito felizes ainda durante muitos anos, tá? Tudo bom aí para vocês. Vai para a dona Isinda para o Sr. Isinda do Forralhão e família, amigo Arlindinho e família, amigo Geraldo Valério, outro grande abraço para este grande amigo e tudo bom para eles. Para o amigo Cristinho Santos e família, Vitor Amoroso e família, Miguel da Sobredo e família, nunca mais ouvimos este amigo, de feira que esteja tudo bem com ele. E agora vai para as minhas filhas e para a minha enteada um grande beijinho e até para a semana, se vocês quiserem, com um grande abraço aí para o amigo Carlos e tudo bom, hein?
0: Muito obrigado então, um resto de uma boa tarde aí também para vocês, um bom fim de semana, um grande abraço e até segunda-feira então.
1: Até segunda-feira, se vocês quiserem.
0: Obrigado, adeus, boa tarde. Vamos ficar com Chico Ávila, chegou o fim de semana.

0: Escutámos então o Chico Ávila, chegou o fim de semana, foi um pedido do amigo Inácio da Gâmbia. E vamos receber agora a Margarida. Muito boa tarde, Margarida.
1: Boa tarde.
0: Boa tarde, tudo bem?
1: Tudo bem.
0: Sim, senhora. Ora, Margarida, o que é que a Margarida quer ouvir?
1: Quero ouvir o Pablo, sim. Porque o homem não chora.
0: Sim, senhora.
1: E é para dedicar à Dulce das Freiras Altas e para toda a gente que gosta assim de ouvir.
0: Sim, senhora. Muito obrigada então pela participação. O resto então de uma boa tarde, um bom fim de semana e até segunda-feira então. Adeus, boa tarde. Obrigada, boa tarde.
1: Com licença.
0: Vamos chegar então com Pablo, porque homem não chora.

Escutámos Pablo, Porque Homem Não Chora, foi um pedido da Margarida. São agora 18 horas e 51 minutos. Se for rápido e nos quiser ligar, ainda pode fazê-lo através do 269-442-587 e pedir então o disco da sua preferência. Nós ficamos então a aguardar a sua participação. Não deixe então de participar.

como o tempo já é curto e não temos ninguém em linha, vamos terminar então esta primeira hora do programa Discos Pedidos com Joana, amanhã talvez.

E foi com Joana, amanhã talvez, que fechamos então esta primeira hora do programa Discos Pedidos, de sexta-feira, 21 de agosto. Fique então com o sinal horário das 18 horas e os comerciais. Eu volto logo a seguir para a segunda hora. Fique então por aí. Até já.

0: 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São 18 horas.
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Renovados votos de muito boa tarde, 5 minutos depois das 18 horas, continua na sintonia dos 91.3 FM da Rádio Clube de Grândola e nós estamos de volta para a segunda e última hora do programa Discos Pedidos, de sexta-feira, 21 de agosto. Sejam então muito bem-vindos e muito bem-vindas a esta última hora de emissão. Discos Pedidos a fazerem-lhe companhia diariamente, segunda à sexta-feira, entre as 17 e as 19. Para pedir o disco da sua preferência, basta então marcar o 269-442-587. E dizer então que a nossa linha encontra-se então disponível. Se nos quiser ligar, pode então fazê-lo através do 269-442-587 e pedir então o disco da sua preferência. Nós ficamos então a aguardar a sua participação. Não deixe então de participar.

0: E vamos receber já a Itelvina Mateus. Boa tarde, Itelvina.
1: Boa tarde.
0: Boa tarde.
1: Como é que já vai indo bom, não?
0: Já, isto já vai melhor, sim, senhora.
1: É isso que é preciso.
0: Ora, e então o que é que vamos ouvir?
1: Então é o Hélder Pereira e Cidália, viaja aos Açores.
0: Sim, senhor.
1: E é para dedicar à Dona Gregória de Alcácer do Sali, a Erminda Costa, o Abelino e Dona Diolinda, que façam ainda muitos anos. Eles fizeram anos de casados, não foi?
0: Foi, sim, senhor, foi.
1: Muitos e bons, é o que esta amiga lhe deseja. A Maria Hortência e o marido, a Floriana, a Flor Bela, os vizinhos, aqui os vizinhos Isaurinda e o companheiro, as primas, Delmira e Dulce, e chega.
0: Sim, senhor.
1: E para si, e para a sua mãezinha. Tudo bom para vocês, beijinhos para todos, para a minha filha, para o meu gerro, e pronto, está isto tudo dito.
0: Sim, senhora, e Itelvina, muito obrigado então pela sua participação, um resto de uma boa tarde, um bom fim de semana, um beijinho e até segunda-feira então.
1: Até segunda-feira.
0: Adeus, adeus, adeus, adeus. Boa tarde, obrigada, boa tarde. Vamos chegar então com Hélder Pereira e Cidália, viagem aos Açores.

Escutámos então Hélder Pereira e Cidália, Viagem aos Açores, foi um pedido da Itelvina Mateus. 18 horas e 14 minutos, a nossa linha encontra-se então disponível. Se nos quiser ligar, pode fazê-lo então através do 269-442-587 e pedir então o disco da sua preferência. Nós ficamos então a aguardar a sua participação. Não deixe então de participar.

0: E temos em linha agora o Eliseu Luz, de Sines. Boa tarde, Eliseu.
1: Boa tarde, está tudo bem, Carlos?
0: Está tudo bem, obrigada. E vocês também, como é que vão por aí?
1: Ah, aqui um dia bom, está tudo bem.
0: Não está muito vento?
1: Está um bocadinho vento, mas está calor.
0: Está vento.
1: Está um bocado vento.
0: Sim, senhor.
1: Agora eu gostava de ouvir o Martinho, deita fogo no terreno.
0: Sim, senhora.
1: Terreiro,
0: bota fogo no terreiro, sim.
1: Exato.
0: E é para dedicar?
1: É para mim, para a minha esposa, para a minha filha, e para quem gostar de ouvir.
0: Sim,
1: e para si também, para a sua família. E um bom fim de semana para você também.
0: Obrigado, então. Obrigada, Eliseu. Um resto, então, de uma boa tarde. Um bom fim de semana aí também para vocês. Um abraço e até uma próxima, então.
1: Obrigado.
0: Adeus.
1: Bom trabalho.
0: Obrigado. Adeus. Boa tarde. Obrigado.
1: Tchau.
0: Boa tarde. Vamos chegar com o Martim. Bota fogo no terreiro.

Estivemos então com o Martim, Botafogo no terreiro. Foi um pedido do Eliseu Luz. São agora 18 horas e 21 minutos. A nossa linha encontra-se disponível. Se nos quiser ligar, pode fazê-lo então através do 269-442-587 e pedir então o disco da sua preferência. Nós chegamos então a aguardar a sua participação. Não deixe então de participar.

Foram então os Dama e Zé Amaro, Ficar ao Ai. E são agora 18 horas e 28 minutos. A nossa linha encontra-se então disponível. Basta então marcar o 269-442-587 e pedir então o disco da sua preferência. Ficamos então a aguardar a sua participação. Não deixe então de participar.

0: E vamos receber agora o amigo Marcolino. Viva Marcolino, boa tarde.
1: Boa tarde, amigo Carlos.
0: Boa tarde, como é que vocês vão por aí, Marcolino?
1: Olha, cheguei mesmo agora da hortinha, tive a largar a hortinha.
0: Uhum.
1: E agora cheguei mesmo agora, vi o meu amigo que está a dizer que não tinha ninguém. Olha,
0: é verdade.
1: É chegar e marcar e olha, está a andar.
0: Sim, senhora.
1: Olha, me vamos ouvir o Vitor Ginja, recordarei, ó.
0: Sim, senhora.
1: Ó, Carlos, olha, Carlos, é para mim, aqui vem a minha hortensinha, é para as pessoas já entraram, é para a listinha dela, é para ti, para a equipa da rádio também, é para, e para ti, olha, boas melhores para ti, força.
0: Obrigado, então. Um resto...
1: Boa tarde, pai, e um abraço, olha, até amanhã, Carlos.
0: Obrigado, um resto, então, de uma boa tarde aí também para vocês, um bom fim de semana. Um beijinho à Maria Hortense.
1: Um beijinho
0: à Maria Hortense, um abraço para si e até a segunda-feira. Bom fim de semana.
1: Obrigado,
0: então.
1: Carlos, obrigado.
0: Adeus, adeus, adeus, boa tarde.
1: De força, Carlos.
0: Vamos chegar então com o Vitor Ginja, recordarei.

Estivemos então com o Vítor Ginja, recordarei, foi um pedido do Marcolino. São agora 18h36. A nossa linha encontra-se disponível. Se nos quiser ligar, pode fazê-lo então através do 269-442-587 e pedir então o disco da sua preferência. Nós ficamos então a aguardar a sua participação. Não deixe então de participar.

Foi então Nuno Ribeiro, Calema e Marisa, Maria Joana. 18 horas e 43 minutos. A nossa linha encontra-se então disponível. Se nos quiser ligar, ainda pode fazê-lo através do 269-442-587 e pedir então o disco da sua preferência. Nós ficamos então a aguardar a sua participação. Não deixe então de participar.

Como não temos ninguém em linha, vamos então ficar com Ana Bacalhau e Cláudia Pascoal. Imperial é fino.

Foi então Ana Bacalhau e Cláudia Pascoal, Imperial é Fino. 18 horas e 47 minutos. Se nos quiser ligar, ainda pode fazê-lo através do 269-442-587 e pedir então o disco da sua preferência. Nós ficamos então a aguardar a sua participação. Não deixe então de participar.

foram então os vizinhos. Casar é para esquecer. Como não temos ninguém em linha, vamos então terminar esta emissão de sexta-feira, 21 de agosto, do programa Discos Pedidos. Resta-me agradecer-lhe terem estado desse lado, desejar a continuação de uma boa tarde, um bom fim de semana e marcar encontro consigo na próxima segunda-feira, a partir das 17 horas. Boa tarde e até segunda-feira, então.

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0: 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São 19 horas.
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0: 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São 20 horas.
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0: 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São 21 horas.
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0: 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São 22 horas.
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0: 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São 23 horas.
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0: 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São 0 horas.
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Empreendedorismo é meu total belief.

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0: 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A justiça é cega, mas é uma boa mulher.
2: Ai, tão boa, tão boa.
3: Ora, então diga lá, como é que o senhor foi detido?
4: Foi detido por dois polícias, senhora doutora Juíza.
3: Por embriaguez?
4: Sim, senhora. Estavam ambos muito bêbados.
0: Vejo que o réu é acusado de praticar 3 roubos por hora.
2: É verdade, senhora juíza. E garanto a vossa excelência que se o ministro das Finanças trabalhasse como eu, seria bem melhor a situação económica no nosso país.
3: Ai, ai, com esta crise não sei onde é que isto vai parar.
5: Olha, eu estou a pensar em ir ao banco levantar todo o dinheiro.
3: Não é? Então e porquê que não vais?
5: Tenho medo que me apanhe.
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10: Eu também andei assim muito tempo e o que me valeu foram